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0: Você está sintonizado nos grandes sucessos do passado. A gente traz de volta para o presente. Aqui no The Mills Coffee Time. A gente volta já. Depois do intervalo tem mais.
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0: As grandes emoções do passado estão de volta aqui no The Music Coffee Time. Aumente o volume.
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0: Pois essas são as últimas de hoje, nessa quarta-feira da edição especial do The Meus Coffee Time. Obrigado aí pela tua sintonia, pela tua paciência. A gente sempre tá aqui ligado em você, de segunda a sábado, levando alegria no teu rádio. A gente volta amanhã, na quinta-feira.
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1: 22 horas, em ponto.
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3: Muito bem, já estamos no ar com mais uma edição do Moment Love. Seja muito bem-vindo, seja muito bem-vinda. Eu sou Kleber Salles, hoje quarta-feira, 23 de setembro de 2026. Aqui as mais românticas, sempre marcando presença, deixando você com aquele sentimento mais gostoso, né? os melhores sentimentos através das melhores canções no seu Moment Love, nas ondas do rádio. Vamos juntos, abrindo com Bryan Adams. Please Forgive Me. Bryan Adams abrindo o Moment Love de hoje com Please Forgive Me.

Esse é o seu Moment Love com as mais românticas. As músicas que mexem com a sua emoção tocam aqui no nosso Moment Love. Tipo essa aqui, ó. Mariah Carey, Boys to Men, com One Sweet Day. A música é maravilhosa, hein? Uma ótima quarta para você que nos acompanha.

0: É a Fafá de Belém com Abandonada no nosso Moment Love. Fechando muito bem a primeira sequência de hoje. Daqui a pouco a gente está de volta com mais sucessos para você nesta super quarta-feira. Continue ligado, não saia daí, hein?
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0: 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Daqui a pouquinho, a gente volta com mais sucessos no Moment Love.
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0: As grandes canções estão aqui no nosso Momento Love. Abrindo o nosso segundo bloco de hoje com Billie Eilish, Khalid Lovely.

0: Alan Jackson, Remember Rain, aqui no nosso Moment Love. Grande cantor country americano que faz um grande sucesso até hoje, né? Tiziano Ferro com Embranato, a gente curtiu também por aqui no Moment Love. E agora tem o Alex Cohen, Descobri Que Te Amo.
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0: Adrian Gurewitz aqui no Moment of Love com Classic. Grande sucesso do início dos anos 80, hein? Tina Charles também com I Love to Love. Fique ligado, daqui a pouquinho tem mais um quadro Love in Words com a apresentação de Paulinha Esteves dentro do nosso Moment Love. A gente volta já já.
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0: 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Daqui a pouco a gente retorna com o nosso Moment Love.
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4: 23 horas, em ponto.
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0: Vamos agora para mais uma edição do quadro Love in Words, aqui na apresentação de Paulinho Esteves, hoje traduzindo a canção de Carlin Bailey Ray.
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Aí o som de Alanis Morissette, The I Would Be Good, na programação aqui do Moment Love desta quarta-feira. E a gente curtiu também Root B Dandelions. E a gente vai seguindo com mais romantismo no seu rádio, trazendo agora para você Só Pro Meu Prazer, Leone.

0: Tears for Fears e Olethe Adams. Demais esse som, hein? Woman in Chains, na programação do Moment Love. Intervalo, e daqui a pouco a gente retorna com a última sequência do programa de hoje.
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0: Vamos seguindo aqui com o nosso Momento Love, trazendo mais uma belíssima canção do rei Roberto Carlos, A Volta.

Dura. Onde está você agora? Tão bonitinho. Essa música é muito bonitinha. Eu ouvi a gravação da Sandra de Sá, tocava no rádio sempre. Eu achava linda e pensava assim: próximo show que eu fizer, eu vou cantar essa música. Sabia nem de quem era a música. Um dia eu estava ouvindo uma rádio dessas que dizem o nome dos autores da canção. Aí o cara falou assim: Sandra de Sá, sozinho, de peninha. Eu disse: porra, a música é de peninha, aí que eu vou cantar mesmo. Porque, olha, veja bem, eu já estava apaixonado pela música, a gravação de Sandra era linda. Eu já estava decidido a cantar no próximo show que eu fizesse. Ainda fiquei sabendo que a música era de peninha, aí tinha tudo mais a ver. Mas um dia eu estava no carro com o rádio ligado e ouvi no rádio do carro a gravação dessa música com Tim Maia. Aí eu desisti de cantar. E no entanto estou aqui cantando ela. Eu desisti, mas eu não resisti. É que, bom, eu não estou cantando ela, né? Eu estou apenas mencionando a canção. Porque a gravação de Sandra é lindíssima e a de Tim Maia é arrasadora. Mas eu pensei assim: bom, se eu cantar no meu show, as pessoas que vêm ao meu show vão querer reouvir a gravação de Sandra e procurar a gravação de Tim Maia.

Caetano Veloso, Sozinho, aqui no Moment Love. Essa música, um dos maiores sucessos do compositor Peninha, gravado aí pelo Caetano Veloso. E agora tem The Drifters, One Child Melody.

0: 1:08.
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0: 2 horas e 59 minutos.
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1: 5 horas em ponto.
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0: 6:05.
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1: 7 horas em ponto.
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0: A cantora e atriz norte-americana Hilary Duff vai se apresentar no Brasil em 2027. Será um único show no dia 13 de agosto em São Paulo. A turnê celebra o lançamento do álbum Look or Something, sexto trabalho de estúdio da cantora.
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2: 7 horas e 13 minutos.
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0: O renomado Stephen King, numa entrevista ao The New York Times, elaborou uma lista com as 10 melhores séries do século XXI. E a maioria das obras não tem como foco o terror. Lembrando que Stephen está por trás de clássicos de terror, como It, a Coisa e O Iluminado. Segundo Stephen, as 10 melhores séries do século XXI: 11, 22, 63, The Americans, Breaking Bad, Better Call Saul, Homeland, The Leftovers, O Gerente da Noite, The Walking Dead, Ruptura e The Wire.
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3: 7 horas e 41 minutos.

0: O Dox está de volta ativa. Os músicos se reuniram para uma série de shows. Segundo Patrick Lapin, um dos integrantes, a primeira ideia era a gente fazer uns shows de reencontro, uns 10 a 12 shows. E logo nos primeiros papos que a gente teve, já vimos que tinha uma conexão ali guardada, que a gente podia fazer um pouco mais do que só aquilo. Lembrando que o vocalista da banda é Rodolfo, ex-Raimundos.
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2: 7:56.
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0: A Netflix divulgou um novo pôster oficial da animação Ray Gun. Esse material promocional destaca os personagens Venus Nova e Raymond Gunn. A história acompanha o último detetive humano no mundo retrofuturista que a humanidade divide com alienígenas. Ray Gun vai estrear no serviço de streaming no dia 18 de dezembro.
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2: 8:22.
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1: O Hype Cinefest 2026 será realizado em cinemas de todo o planeta entre os dias 24 e 31 de outubro. O festival vai reunir fãs de K-pop para celebrar os principais artistas da Hype, incluindo BTS, Seventeen, Tomorrow vs Together e ENHYPEN. E também haverá a experiência interativa Hype Cheering Party em 3D.
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3: 8 horas e 39 minutos.
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1: Agora as previsões para Áries, Touro e Gêmeos. Signo de Áries.
2: Nascidos entre 21 de março a 20 de abril.
3: Áries, a quinta-feira traz uma situação que vai exigir jogo de cintura, principalmente se alguém tentar mudar seus planos em cima da hora. No amor, uma conversa espontânea pode revelar que o crush está

0: mais interessado do que demonstra. No trabalho ou nos estudos, termine uma tarefa antes de começar três novas.
1: Signo de Touro.
2: Nascidos entre 21 de abril a 21 de maio.
0: Touro, hoje uma pessoa pode procurar você para pedir uma opinião e acabar trazendo uma oportunidade junto. Escute com atenção antes de responder. No amor, o clima fica mais gostoso quando você deixa de esperar o momento perfeito e simplesmente aproveita a companhia. No dinheiro, evite comprar para impressionar alguém.
1: Signo de Gêmeos.
2: Nascidos entre 22 de maio a 21 de junho.
0: Gêmeos, sua quinta-feira pode começar tranquila e ganhar velocidade de repente. Uma mensagem, ligação ou convite pode alterar sua programação. No amor, uma brincadeira pode esconder uma intenção séria do crush. Preste atenção, mas não faça investigação particular antes da hora.
1: Já já voltamos com as previsões para Câncer, Leão e Virgem.
3: 8 horas e 58 minutos.
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1: Agora, as previsões para Câncer, Leão e Virgem. Signo de Câncer.
2: Nascidos entre 22 de junho a 22 de julho.
3: Câncer, o dia favorece uma conversa que você vinha evitando por medo de criar climão. Falar com calma pode resolver muito mais do que você imagina. No amor, uma demonstração de confiança pode aproximar você de alguém especial. Com a família, não tente resolver tudo sozinho.
1: Signo de Leão.
2: Nascidos entre 23 de julho a 22 de agosto.
3: Leão, hoje você pode ser colocado diante de uma escolha em que será preciso pensar menos no orgulho e mais no que realmente deseja. No amor, o crush pode surpreender com uma atitude que mexe com você. No trabalho ou nos estudos, uma oportunidade de liderança pode aparecer naturalmente.
1: Signo de Virgem.
2: Nascidos entre 23 de agosto a 22 de setembro.
3: Virgem, uma pequena mudança no jeito de fazer as coisas pode economizar bastante tempo. Não tenha medo de abandonar um método que só funciona porque você já está acostumado com ele. No amor, uma conversa sem roteiro pode revelar sentimentos interessantes. Relaxe e deixe a conversa acontecer.
1: Já voltamos com as previsões para Libra, Escorpião e Sagitário.
4: 9 horas e 11 minutos.

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1: Agora, as previsões para Libra, Escorpião e Sagitário. Signo de Libra.
2: Nascidos entre 23 de setembro a 23 de outubro.
3: Libra, uma quinta-feira com possibilidade de reencontro ou aproximação com alguém que você não esperava ver. Uma conversa pode trazer uma informação importante. No amor, o clima favorece aquela paquera que começa sem pretensão e termina com os dois querendo conversar mais. Só não demore uma eternidade para responder.
1: Signo de Escorpião.
2: Nascidos entre 24 de outubro a 22 de novembro.
3: Escorpião, hoje você pode perceber que uma situação não é exatamente como imaginava. Antes de reagir, descubra todos os lados da história. No amor, confiança será mais importante que tentar controlar cada detalhe. Uma atitude sincera pode mudar completamente o clima com o crush.
1: Signo de Sagitário.
2: Nascidos entre 23 de novembro a 22 de dezembro.
3: Sagitário, o dia pede responsabilidade antes da diversão. Mas isso não significa que a quinta-feira precisa ser chata. Resolva suas obrigações e deixe espaço para algo inesperado. No amor, uma pessoa pode entrar no seu ritmo e deixar a conversa muito mais interessante. Aproveite sem criar expectativas gigantes.
1: Já voltamos com as previsões para Capricórnio, Aquário e Peixes.
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5: 9:31.
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1: Agora, as previsões para Capricórnio, Aquário e Peixes. Signo de Capricórnio.
0: Nascidos entre 22 de dezembro a 20 de janeiro.
2: Capricórnio, uma tarefa que parecia sem graça pode acabar trazendo uma informação útil para seus próximos passos. Preste atenção aos detalhes. No amor, você pode surpreender o crush ao mostrar um lado mais descontraído. E olha, rir de si mesmo de vez em quando faz um bem danado.
1: Signo de Aquários.
0: Nascidos entre 21 de janeiro a 20 de fevereiro.
2: Aquário, uma ideia diferente pode surgir durante uma conversa completamente comum. Anote, porque pode ser mais importante do que parece. No amor, alguém pode despertar sua curiosidade justamente por não seguir o padrão que você imaginava. Dê tempo para descobrir se existe uma conexão de verdade.
1: Signo de Peixes.
0: Nascidos entre 21 de fevereiro a 20 de março.
2: Peixes, quinta-feira pede um pouco mais de firmeza para não aceitar tudo que colocarem nas suas costas. Você pode ajudar sem assumir responsabilidades que não são suas. No amor, uma conversa carinhosa pode esclarecer uma dúvida que vinha ocupando sua cabeça. Hoje, escolha tranquilidade em vez de complicação.
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3: 9:43.
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Pra Dorival Caymmi, João Gilberto e Caetano Veloso. Vamos lá.

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1: 11 horas e 2 minutos.
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1: Meio-dia em ponto.
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4: Olá, uma ótima quinta-feira para você. Hoje, 24 de setembro de 2026. Por aqui é o KS, é o Kleber Salles na área. Mais uma edição do Parada Retrô chegando no seu rádio, especialmente para você que está em casa, para você que está aí descansando, né? Tá de boa, só curtindo as melhores. Então, ó, fique à vontade, seja muito bem-vindo. Nosso Parada Retrô já começa com tudo por aqui, né? Trazendo muita música boa. Essa aqui é, olha, dispensa comentários, né? O som de King Carnes, Bad Day Visais.

The Closer I Get to You, Roberta Fleck, aqui no nosso Parada Retrô, né? Donny Hathaway. E a gente vai seguindo com mais músicas, as melhores internacionais e nacionais. Vamos curtir agora um som brazuca aqui, ó. Som do Skank. Vou.

0: Paul McCartney, fechando muito bem o nosso primeiro bloco aqui do Parada Retro. Oh, Silpon, I Long Ago. Essa música é maravilhosa, hein? Fechando aqui, e daqui a pouco tem mais, hein? Depois do intervalo, mais meia hora.
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6: Meio-dia e 30 minutos.
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0: E a gente continua com Parada Retro desta quinta-feira, trazendo mais músicas. Você sempre curtindo as melhores por aqui, né? Vamos lá agora com Robin Gibbs, Like a Fool. Essa música é um clássico também do Robin Gibbs, né? Que a gente curte agora. Som de 1986 na programação do nosso Parada Retrô dessa quinta-feira. A gente viaja no tempo com você. As melhores décadas você relembra aqui com a gente.

No Doubt com Don't Speak na programação do Parada Retrô de hoje. Teve Double U também que passou por aqui. Um Send Away the Rain na programação. E agora o som de Brian McKnight, Back at One.

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1: 13 horas em ponto.
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2: 14 horas e 6 minutos.
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1: 15 horas, em ponto.
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aí, tô na área e tá começando agora também o Music Pop aqui pela sua melhor sintonia. Do ladinho de cá já sabe, né? Te fazendo companhia a partir de agora, eu, Bia Ipsen, tocando só as melhores aí do pop. Tudo que tá bombando, você fica sabendo por aqui. Lógico, atualiza a sua playlist também. Bora de música, solta o...

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1: Todo mundo ligadinho aqui com a gente no Music Pop. Agora eu vou lá para aquele rápido intervalo, já volto.
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0: O ator Tobey Maguire e a designer de joias Jennifer Meyer, que estavam separados há quase uma década, finalmente chegaram a um acordo para oficializar o divórcio. Segundo a imprensa americana, o ex-casal optou por um juiz privado para agilizar e manter a privacidade do processo. Essa notícia encerra um longo capítulo na vida dos dois, que já tinham uma vida separada há muito tempo. Agora, com o acordo finalizado, cada um pode seguir em frente sem pendências legais do passado.
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4: 15 horas e 18 minutos.
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7: Pra você que tá curtindo aí, já estamos de volta.

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1: Daqui a pouquinho tem mais Music Pop pra você.
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0: famosos foi pego de surpresa com a notícia da separação de Thiago Lacerda e Vanessa Lois após 25 anos de união. A atriz, inclusive, fez uma reflexão nas redes sociais sobre como a sociedade enxerga o fim de relacionamentos longos de homens e mulheres de maneiras diferentes. Vanessa Lois destacou que enquanto o homem que se separa é visto como alguém que vai começar de novo, a mulher que decide partir escuta em coro vai se arrepender, nunca mais vai encontrar alguém. Uma reflexão profunda em meio ao turbilhão de uma separação de longa data.
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6: Tudo beleza? Já estamos de volta com mais um Music Pop e agora vamos com mais uma

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0: Agora o BYY vou indo, mas não fica triste não, que amanhã estarei de volta com mais pop pra você ficar atualizado e atualizada de tudo que tá bombando por aí, tá bom? Beijão pra você, fica com Deus, um abraço, tchau, tchau.
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7: Apresentador e modelo Rubem Rua está novamente solteiro. A notícia revelou o fim do relacionamento com a DJ italiana Ana Mato. Os detalhes foram adiantados no programa Vê Mais Fama, da Vê Mais TVI. Apesar do término, a relação parece ter acabado de forma amigável, já que Rubem Rua ainda mantém publicações com Ana Mato em destaque nas redes sociais, e nenhum dos dois deixou de seguir o outro. Fica a torcida para que ambos encontrem a felicidade em seus novos caminhos.
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1: 16 horas e 2 minutos.
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3: Mais uma edição do nosso Pronto, Falei! Chegando nesta quinta-feira, 24 de setembro de 2026. E o Latino, gente, se pronunciou depois de acusações feitas pelo filho Guilherme nas redes sociais, viu? O cantor negou qualquer abuso contra menores e afirmou que as acusações são falsas. Guilherme também relatou problemas relacionados ao alcoolismo e disse que Latino teria chamado a polícia e impedido sua entrada em casa. Latino afirmou que seus advogados avaliam medidas judiciais, mas disse ter dificuldade em processar o próprio filho. Apesar do conflito, o cantor declarou que mantém as portas abertas e espera recuperar a relação com Guilherme. Eita, Latino tá complicado aí, viu? O negócio tá difícil aí pro Latino, hein, rapaz? Eu sou Kleber Salles e volto daqui a pouco aqui no nosso Pronto Falei.
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3: E a Thaís Araújo vai interpretar uma rainha na novela A Nobreza do Amor. A atriz será Menemi, soberana do reino de Zinga, em uma participação especial na trama. Segundo o G-Show, a personagem será uma importante aliada de Alica, vivida por Duda Santos, que tenta recuperar o trono de Batanga. A primeira imagem oficial de Thaís, caracterizada como a personagem, já foi divulgada. A atriz também comemorou a oportunidade de voltar a trabalhar com o marido Lázaro Ramos, que está no elenco da novela. É, rapaz, aí Thaís Araújo, né, fazendo participação especial na novela aí, né? Eu sou Kleber Salles, daqui a pouco tem notícia aqui do Fiuk. Já já vamos falar do Fiuk mais uma vez. Agora toda semana tá saindo notícia dele aqui, hein, rapaz? Eita, voltou aí para com tudo na mídia, viu?
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1: 16 horas e 37 minutos.
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6: E o Fiuk anunciou o fim de sua carreira solo e o retorno da banda Rory, grupo que marcou sua trajetória musical nos anos 2000. O anúncio aconteceu durante um show em Campinas apresentado para um público de 67 pessoas. Fiuk havia anunciado recentemente que interromperia a carreira musical por tempo indeterminado, em meio a dificuldades financeiras e pessoais. Agora ele afirma que seu lugar é na Rory. A banda fez sucesso com músicas como A Paz, Só Você e Quem Eu Sou, tema de abertura de Malhação E.I.D. Malhação E.I.D. Isso, é Malhação E.I.D. Ah, muito bem. É um sucesso aí pro Fiuk, viu? Eu sou Kleber Salles e esse foi o nosso Pronto Falei. Abração pra você e até a próxima, hein?
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1: 17 horas e 2 minutos.
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1: Obrigado pela carona, pela sintonia. Vamos juntos e chegando para você mais um sucesso.
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0: 9, menino. 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
2: Dezessete horas e 37 minutos.
5: 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Bom, gente, estamos aqui no Retro Hits, trazendo pra você uma proposta maravilhosa, que é aquela música que você gosta, né?
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0: E bom, gente, Retro Hits vai ficando por aqui. Obrigado a você pelo carinho maravilhoso. Um enorme abraço para você. E amanhã, na sexta-feira, estamos aqui com uma seleção, com certeza, especial de fim de semana para você. Tá bom? Te aguardo e já deixo o convite.
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1: 18 horas, em ponto.
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1: Olá, gente! O Cidade Love está chegando com as mais belas canções para você se apaixonar. Um toque de amor contagia agora a cidade. Vem comigo, são 2 horas de muito romantismo no ar. Sejam bem-vindos.

0: As mais belas canções estão aqui no Cidade Love. Já já tem mais pra você.
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4: Para amolecer carne dura, junte algumas gotas de calda de abacaxi ou, se tiver, leite de mamão verde.
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8: By the Incredible Jackson 5. 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

0: Thank you.
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0: As mais belas canções estão aqui no Cidade Love. Já já tem mais pra você.
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0: Estamos de volta com Cidade Love, as canções que tocam seu coração.
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0: Que canção linda é essa, hein? Já já tem mais, depois do intervalo.
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3: Permita-se sentir. É importante aceitar todos os seus sentimentos. Nossa cultura impôs que não é bom sentir raiva ou tristeza, mas estes sentimentos são importantes para que possamos ficar mais fortes e valorizarmos os sentimentos de amor, alegria, realização.
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0: Estamos de volta com Cidade Love, o amor que contagia toda a cidade.
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0: Thank you. Thanks very much. Really.
1: 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Já já tem mais, não saia daí.
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5: Dezenove horas, em ponto.
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1: Estamos de volta com Cidade Love. As canções que tocam seu coração.
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0: Que canção linda é essa, hein? Já já tem mais, depois do intervalo.
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0: Já já tem mais Cidade Love. Não saia daí.
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0: Estamos de volta com Cidade Love, o amor que contagia toda a cidade.
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1: Que pena, gente! Essas foram as últimas de hoje do Cidade Love. Voltaremos na próxima edição.
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1: 20 horas, em ponto.
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2: Muito bem, senhoras e senhores, está entrando no ar essa quinta-feira mais uma edição do The Music Coffee Time. Edição especial para você voltar no tempo, recordar as grandes emoções. Está entrando no ar a sua viagem dos grandes sucessos. Sejam bem-vindos e bem-vindas. A sua viagem dos grandes sucessos já está no ar.

0: Oh, que bacana! The Music Coffee Time, as grandes emoções da sua vida. A gente volta já, não sai daí.
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0: Você está na melhor sintonia com o nosso The Music Coffee Time. A gente vai para um break e daqui a pouco tem mais. Não sai daí.
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0: Oh, que bacana! 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A gente volta já, não sai daí.
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5: 20:48.
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0: Você está na melhor sintonia com o nosso The Music Coffee Time. A gente vai para um break e daqui a pouco tem mais. Não sai daí.
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